0: Bom, pois é, obrigado pelo convite para estar aqui com você nesse seu programa que vai produzir um disco e um DVD, né?
1: É isso aí.
0: É isso aí, é seu trabalho se desenvolvendo, graças a Deus. Você merece.
1: Obrigado.
0: Menino Deus. Jovem de muito talento, maravilhoso.
2: Vamos cantar? Vamos?
3: Todo consumo de drogas tiene riesgos.

Você que tem um ex ou uma ex que você fez de tudo para essa pessoa gostar de você, ela não deu valor. Quando você resolveu tomar sua vida, essa pessoa volta só para criticar quem está com você. Sabe o que você tem que fazer com esse ex, com essa ex?

quero ver a positividade da galera aí. Nesse clima, Maoba, a festa é nossa. Vamos junto.

cantasse para a pessoa que está do seu lado: filho, eu quero tanto. Vamos lá? 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

Gaby. Nós estamos gravando um CD, e um CD para nós, músicos, artistas, é como se fosse um filho, né? E a gente quer dividir essa emoção, esse momento tão mágico. Okay.

0: Tem uma moçada aqui na frente que gosta de rock, eu assim. Tem nada a ver com o trabalho, é só pra te brincar um pouco. É do astral, né?
1: Ok.

0: falhar. Menininha, andar com fé eu vou, que a fé não costuma falhar.
1: Son las 2 de la mañana, 33 minutos.